Continuando o programa Música e Memória, trago agora um tango cantado por Ângela Maria. Tango, como bem sabemos, é um ritmo caliente, dançante, originário lá da Argentina. E aí, no ano de 1975, Ângela Maria, em um programa de TV, grava o Tango para Teresa, dos compositores Evaldo Gouveia e Jair Amorim. É um tango nostálgico, é um tango saudoso. Começa com: hoje alguém pôs a rodar um disco de Gardel. Gardel, Carlos Gardel, maior intérprete de tango da Argentina. Fala de saudade, cabaré e amor que ficou no tempo. Teve regravação famosa, sim, em 2023, em dupla com Agnaldo Timóteo e com Elimar Santos. É uma música maravilhosa para encerrar a participação de Ângela Maria hoje no programa Música e Memória. Obrigado, Ângela, por nos visitar, por nos trazer sua voz. Tango para Teresa. Canta, Ângela Maria.

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1: Sai, Ângela Maria, entra Núbia Lafayette, a voz da sofrência. Núbia nasceu no ano de 1937 no estado do Rio Grande do Norte. E ela não nasceu Núbia, ela nasceu Idenilde Araújo Alves da Costa. Foi para o Rio de Janeiro, criança, ainda criança, e começou a vida como vendedora de loja. Mas à noite cantava. O nome Núbia Lafayette foi dado pelo compositor Adelino Moreira. E em 1961 ela gravou Devolvi e o Brasil chorou junto. Núbia, ela não cantava amor feliz. Núbia cantava o que doía. E o que é que dói no amor? Traição, abandono, saudade. Em Seria Tão Diferente, ela perguntou o que todo mundo sente. Em Fracasso e Mata-me Depressa, ela gritou a dor de amar sozinha. Ela virou a voz das madrugadas, das mulheres que choram ou que choravam ouvindo rádio de pilha. Cantor por 50 anos. Morreu em 2007, mas deixou um legado. Mostrou que sofrer também pode virar poesia. Essa foi Núbia Lafayette, a voz quente da dor de amar. E que, já que estamos falando em amar, vamos começar logo por amar demais. Até nova, comparando com as outras, ela gravou no ano de 1985. A música dá nome ao disco e resume a marca dela: sofrer por amor demais. Com vocês, nossa segunda convidada da noite, Núbia Lafayette, fazendo uma pequena correção. Núbia vai nos brindar agora, não com a música Amar Demais, por Amar Demais, mas sim com a música Bandeira Branca. Uma música inesquecível, que eu tenho certeza que vocês vão gostar. Núbia Lafayette, Bandeira Branca. Eu peço pardon.

seria tão diferente. O ano 1967, primeira gravação. Compositores dessa música: Adelino Moreira e Antônio Rodrigues Luna. Seria tão diferente, na voz de Núbia Lafayette, eu posso arriscar dizer que é um hino da carência afetiva. Vejam, escutem, melhor dizendo, o que diz parte da letra. Seria tão diferente se a gente que a gente gosta gostasse um pouco da gente. Vejam só, a letra fala da frustração do amor correspondido de uma forma direta, mas também resignada. É se resignar com aquilo que se tem, ou, na verdade, às vezes, com aquilo que não se tem. O amor sincero, o amor verdadeiro, o amor que cuida, o amor que segura, o amor que apoia. Seria tão diferente. Núbia Lafayette, no programa Música e Memória.

E assim, nesta noite de sábado, as vozes femininas se fazem presente no programa Música e Memória. A rainha do rádio, Ângela Maria, nos visitou primeiro. Agora estamos com a visita de Núbia Lafayette, que lá nos anos 60 ou 70 gravou esse bolero, digamos assim, um bolero dramático. O pedido é desesperado. Se não, vejamos o que diz parte da letra. Mata-me depressa, já não tenho mais motivos para viver. Arranca do meu peito um pobre coração, que por te amar demais só conheceu a dor da ingratidão. Forte, não? Eu disse, é um bolero dramático. Eu arrisco dizer que Mata-me Depressa é uma das músicas mais tocadas de Núbia Lafayette, pois fala do sofrimento de amar quem nunca amou de volta. É isso, Núbia. É isso.

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1: Música, memória, história, saudade, recordação, lembrança, amor. Tudo isso sendo falado nas letras de músicas inesquecíveis. É assim o programa Música em Memória. Nube Lafayette, no ano de 1974, gravou Fracasso, uma composição de Mário Lago. É uma letra que repete a palavra fracasso como um martelo, bem, aquele martelo batendo ininterruptamente, dizendo mais ou menos assim: fracasso por te querer assim como eu quis, fracasso por não saber fazer-te feliz. É a história dolorosa de um amor que terminou, e terminou mal, muito mal. Amores começam, amores têm fim, mas alguns amores terminam da pior forma. E aí, nada melhor do que ouvir Fracasso na voz de Nube Lafayette. Você já teve um amor assim, que terminou mal? Já teve um amor fracassado? Canta, Núbia.

Ângela Maria já brilhou hoje no programa Música e Memória. Agora, Núbia Lafayette, que também emprestou seu brilho ao programa, vai cantar sua última música, que por coincidência chama-se Tudo Acabado. Foi gravada nos anos 70 e é o seu ritmo, é um samba canção de fim de ciclo, de fim de relacionamento. Quando eu digo mais ou menos assim: tudo acabado entre nós, já não há mais nada. Tudo acabado entre nós hoje de madrugada. É isso. É bem assim. Fala imaginariamente de um apartamento que vive a meia luz. E por que não dizer também que a letra fala do egoísmo que destruiu o que podia ser depois? Quantos sonhos não são destruídos pelo egoísmo das pessoas, mesmo pessoas que amam, mas o amor não pode nem deve ser egoísta. E assim, Núbia Lafayette se despede do programa com Tudo Acabado.

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Os ponteiros do relógio do tempo avançaram. Logo, logo é noite alta, céu estrelado, lua a nos vigiar. E o programa Música e Memória caminha para o seu encerramento. Assim como em todos os episódios, encerro com dois quadros. O quadro Três Toques, onde um é bom, dois melhor ainda, e três é bom demais. Uma sequência de três músicas cantadas e tocadas pelo trio Iraquitã. Hoje, Aparências, Que Pena e Eu Vou Ter Sempre Você. E para encerrar a audição deste programa, duas grandes orquestras trazem seu talento através do maestro Ray Conniff. Muito obrigado a todos pela audiência. Próximo sábado, o programa Música e Memória volta com novos convidados ou novas convidadas. Boa noite.

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Boa noite, pessoas, ouvintes do programa Música e Memória.

aos sábados, à noite, a Rádio Pedra FM, juntamente com o professor César Galindo Vaz, orgulhosamente apresentam um programa musical cheio de saudades, de memórias, de recordação. Tem saudade que não cabe no peito. Aí ela pede música. Música? Ah, César, música pede letra, pede choro. E hoje, aqui no Música e Saudade, a saudade vai ter duas vozes. A primeira de hoje, que nos vai alegrar, nos lembrar, é a voz da esperança, Ângela Maria, também conhecida como a Rainha do Rádio, que cantou Cinderela esperando o amor chegar, que em Só Nós Dois fechou o mundo para dentro de casa. Ângela Maria nos deu também Lábios de Mel para adoçar a lembrança. Brincou com a música Matriz ou Filial para falar de coração, falar de amor, falar de gostar, falar de querer. E em Tango para Teresa chorou um amor que o tempo não apagou. Esta vai ser a nossa primeira convidada, Ângela Maria. A segunda convidada é a voz da dor, da sofrência, como se diz hoje em dia, Núbia Lafaiete. É a voz quente que perguntou: seria tão diferente se o amor fosse dos dois? Ela também pediu Mata-me Depressa para acabar com a agonia do amor não correspondido, do amor sofrido, do amor distante. Também confessou fracasso quando o amor não deu certo. Ela também disse: tudo acabado na madrugada. E que cantor por amar demais, porque tem amor que machuca. Ângela Maria nos lembra do que a gente sonhou. Núbia Lafaiete nos lembra do que a gente sofreu. Mas as duas fazem a mesma coisa: transforma saudade em música. Então, aumenta o volume. Pega essa lembrança aí no fundo do baú e vem chorar, sorrir e lembrar comigo, porque hoje a saudade, ah, a saudade, ela vai cantar.

Ângela Maria, a rainha do rádio, é a primeira convidada nesta noite de sábado do programa Música e Memória. Ela nasceu Abelim Maria da Cunha. O nome de batismo de Ângela é, ou era, Abelim, em Macaé, no Rio de Janeiro, no ano de 1929. Ela era filha de 9 irmãos, lavava roupa para ajudar em casa. Mas Deus tinha dado a ela um presente, uma voz que parava o Brasil. Com apenas 20 anos, chegou no Rio de Janeiro e foi direto para a Rádio Nacional. Cantou tão forte que em 1954 o povo a elegeu rainha do rádio. Ângela Maria, ela não cantava, ela interpretava. Cada Cinderela era um sonho, cada Lábios de Mel era um beijo. Gravou mais de 60 milhões de discos. Cantou com Roberto Carlos, Fagner, Chico Buarque. Ela atravessou 5 décadas sem perder a majestade. Mesmo quando o rádio calou, a voz dela ficou. Porque Ângela não era só cantora, era a memória afetiva de um país inteiro. Essa foi Ângela Maria, a maior voz do Brasil, que nos vai brindar agora com a música Cinderela, gravada no ano de 1966. É uma música do compositor Adelino Moreira. É um hino de esperança romântica. Ângela se compara à personagem do conto de fadas, quando ela diz assim: venha de onde vier, encontrará a Cinderela. A música fala da espera pelo príncipe encantado e virou uma das mais ouvidas da cantora. Com vocês, abrindo o programa de hoje, Ângela Maria, Cinderela. E a noite de sábado continua hoje nos brindando com duas vozes femininas potentes, Ângela Maria, e daqui a pouco chega Núbia Lafayette. A música que vamos ouvir agora é do ano de 1977, do álbum Os Mais Famosos Fados. Fado é um ritmo musical muito antigo que existe lá em Portugal. O compositor dessa música é Joaquim Pimentel. Só Nós Dois. É um fado brasileiro, uma letra de amor exclusivo, quando diz mais ou menos assim: só nós dois é que sabemos quanto nos queremos bem. A canção defende o amor contra a opinião do mundo, que falem não nos interessa, o mundo não nos importa. É bem assim, só nós dois
na voz de Ângela Maria, nesta noite musical, saudosa, boas memórias, boas lembranças. Canta, Ângela, canta para mim, canta para você que me escuta, canta para nós.

Lábios de Mel, Ângela Maria, tem nessa música um dos primeiros grandes sucessos, isso ainda lá nos anos 50 do século passado. Cantou no programa A Rainha Canta, da Rádio Nacional, no Rio de Janeiro, em 12 de fevereiro de 1955. Lábios de Mel é uma metáfora doce quando fala: os seus lábios têm um mel que a abelha tira da flor. Já no ano de 1996, bem mais recente, Ângela regravou esta linda canção em um dueto com o cantor cearense Raimundo Fagner, no CD Amigos. Isso em 1996. Agora, no programa Música e Memória, Ângela Maria nos presenteia com esta bela cantiga, como eu disse agora há pouco. É uma metáfora doce que acalma o nosso coração.

E os ponteiros estão se movimentando. A noite de sábado continua lá fora, pessoas indo, pessoas voltando, conversas, alegrias, tristeza. O mundo lá fora está pulsando, mas dentro da casa de cada um de vocês, o momento é de recordação. E o programa Música e Memória se propõe a fazer isso na casa do ouvinte, sempre na noite de sábado. Hoje, com as visitas ilustres de Ângela Maria e Núbia Lafayette. Ângela nos fala em uma música de matriz ou filial. Essa música foi lançada originalmente nos anos 60 e depois, bem depois, em 2002, ela foi regravada num CD. Ela virou piada e bordão, digamos assim, pois usa termos comerciais para falar de amor. No original, matriz ou filial diz respeito a comércio, mas aqui não. Matriz ou filial tem a ver com amor. Você quer ser matriz ou filial no meu coração? É a pergunta que a música faz. É um samba-canção bem humorado, bem leve, que entrou em vários discos de Ângela Maria, inclusive no CD Meus Momentos. Ângela canta essa música de forma maravilhosa com o cantor Calbi Peixoto. Então é isso, senhoras e senhores, matriz ou filial.

continuando o programa Música e Memória, trago agora um tango cantado por Ângela Maria. Tango, como bem sabemos, é um ritmo caliente, dançante, originário lá da Argentina. E aí, no ano de 1975, Ângela Maria, em um programa de TV, grava o Tango para Teresa, dos compositores Evaldo Gouveia e Jair Amorim. É um tango nostálgico, é um tango saudoso. Começa com: hoje alguém pôs a rodar um disco de Gardel. Gardel, Carlos Gardel, maior intérprete de tango da Argentina. Fala de saudade, cabaré e amor que ficou no tempo. Teve regravação famosa, sim, em 2023, em dupla com Agnaldo Timóteo e com Elimar Santos. É uma música maravilhosa para encerrar a participação de Ângela Maria hoje no programa Música e Memória. Obrigado, Ângela, por nos visitar, por nos trazer sua voz. Tango para Teresa. Canta, Ângela Maria.

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1: Sai Ângela Maria, entra Núbia Lafayette, a voz da sofrência. Núbia nasceu no ano de 1937 no estado do Rio Grande do Norte. E ela não nasceu Núbia. Ela nasceu Idenilde Araújo Alves da Costa. Foi para o Rio de Janeiro, criança, ainda criança, e começou a vida como vendedora de loja. Mas à noite cantava. O nome Núbia Lafayette foi dado pelo compositor Adelino Moreira. E em 1961, ela gravou Devolvi e o Brasil chorou junto. Núbia, ela não cantava amor feliz. Núbia cantava o que doía. E o que é que dói no amor? Traição, abandono, saudade. Em Seria Tão Diferente, ela perguntou o que todo mundo sente em Fracasso e Mata-me Depressa. Ela gritou a dor de amar sozinha. Ela virou a voz das madrugadas, das mulheres que choram ou que choravam ouvindo rádio de pilha. Cantou por 50 anos. Morreu em 2007, mas deixou um legado. Mostrou que sofrer também pode virar poesia. Essa foi Núbia Lafayette, a voz quente da dor de amar. E que, já que estamos falando em amar, vamos começar logo por amar demais. Até nova, comparando com as outras, ela gravou no ano de 1985. A música dá nome ao disco e resume a marca dela: sofrer por amor demais. Com vocês, nossa segunda convidada da noite, Núbia Lafayette, fazendo uma pequena correção. Núbia vai nos brindar agora, não com a música Amar Demais, por amar demais, mas sim com a música Bandeira Branca. Uma música inesquecível, que eu tenho certeza que vocês vão gostar. Núbia Lafayette, Bandeira Branca. Eu peço pardon.

seria tão diferente. O ano 1967, primeira gravação. Compositores dessa música: Adelino Moreira e Antônio Rodrigues Luna. Seria tão diferente, na voz de Núbia Lafayette, eu posso arriscar dizer que é um hino da carência afetiva. Vejam, escutem, melhor dizendo, o que diz parte da letra. Seria tão diferente se a gente que a gente gosta gostasse um pouco da gente. Vejam só, a letra fala da frustração do amor correspondido de uma forma direta, mas também resignada. É se resignar com aquilo que se tem, ou, na verdade, às vezes, com aquilo que não se tem. O amor sincero, o amor verdadeiro, o amor que cuida, o amor que segura, o amor que apoia. Seria tão diferente. Núbia Lafayette, no programa Música e Memória.

E assim, nesta noite de sábado, as vozes femininas se fazem presente no programa Música e Memória. A rainha do rádio, Ângela Maria, nos visitou primeiro. Agora estamos com a visita de Núbia Lafayette, que lá nos anos 60 ou 70 gravou esse bolero, digamos assim, um bolero dramático. O pedido é desesperado. Se não, vejamos o que diz parte da letra. Mata-me depressa, já não tenho mais motivos para viver. Arranca do meu peito um pobre coração, que por te amar demais só conheceu a dor da ingratidão. Forte, não? Eu disse, é um bolero dramático. Eu arrisco dizer que Mata-me Depressa é uma das músicas mais tocadas de Núbia Lafayette, pois fala do sofrimento de amar quem nunca amou de volta. É isso, Núbia. É isso.

história, saudade, recordação, lembrança, amor, tudo isso sendo falado nas letras de músicas inesquecíveis. É assim o programa Música em Memória. Nube Lafayette, no ano de 1974, gravou Fracasso, uma composição de Mário Lago. É uma letra que repete a palavra fracasso como um martelo, bem, bem, aquele martelo batendo ininterruptamente, dizendo mais ou menos assim: fracasso por te querer assim como eu quis, fracasso por não saber fazer-te feliz. É a história dolorosa de um amor que terminou. E terminou mal, muito mal. Amores começam, amores têm fim. Mas alguns amores terminam da pior forma. E aí, nada melhor do que ouvir Fracasso na voz de Nube Lafayette. Você já teve um amor assim, que terminou mal? Já teve um amor fracassado? Canta, Núbia.

Ângela Maria já brilhou hoje no programa Música e Memória. Agora, Núbia Lafayette, que também emprestou seu brilho ao programa, vai cantar sua última música, que por coincidência chama-se Tudo Acabado. Foi gravada nos anos 70 e é o seu ritmo, é um samba canção de fim de ciclo, de fim de relacionamento. Quando eu digo mais ou menos assim: tudo acabado entre nós, já não há mais nada. Tudo acabado entre nós hoje de madrugada. É isso. É bem assim. Fala imaginariamente de um apartamento que vive à meia luz. E por que não dizer também que a letra fala do egoísmo que destruiu o que podia ser depois? Quantos sonhos não são destruídos pelo egoísmo das pessoas, mesmo pessoas que amam, mesmo que pessoas que amam. Mas o amor não pode nem deve ser egoísta. E assim, Núbia Lafayette se despede do programa com Tudo Acabado.

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Os ponteiros do relógio do tempo avançaram. Logo, logo é noite alta. Céu estrelado, lua a nos vigiar. E o programa Música e Memória caminha para o seu encerramento. Assim como em todos os episódios, encerro com dois quadros. O quadro Três Toques, onde um é bom, dois melhor ainda, e três é bom demais. Uma sequência de três músicas cantadas e tocadas pelo trio Iraquitã. Hoje, Aparências, Que Pena e Eu Vou Ter Sempre Você. E para encerrar a audição deste programa, duas grandes orquestras trazem seu talento através do maestro Ray Conniff. Muito obrigado a todos pela audiência. Próximo sábado, o programa Música e Memória volta com novos convidados ou novas convidadas. Boa noite.

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6: Estamos aí há tantos anos no ar, chegando aí na sua residência, né? No seu local de trabalho, onde quer que você esteja ligado, através do aplicativo da sua emissora preferida, a gente sempre está presente. Há muitos anos que a gente está por aqui contando a história também, volta e meia, daquele que partiu de casa. Todo mundo sabe, né? Eu sempre falo. Pois é, ele começou a namorar com a tal de Nazinha, que era filha de um coronel lá na região de Exu. E o coronel foi e chamou a atenção dele, e ele falou alguma coisa, e o coronel não gostou e foi lá e conversou com a mãe dele. Aí a mãe dele pegou ele, deu-lhe uma tunda daquelas, rapaz, e ele revoltado pegou as trouxinhas, botou no saco e caiu fora. Foi bater no Rio de Janeiro, onde começou a servir o exército, e logo começou a viajar pelo país inteiro, e aí tocando sua sanfona. Chegou onde chegou, nosso saudoso Luiz Gonzaga, o rei do Baião. Canta mais uma pra gente agora, olha. Mais uma música muito bacana, 17.700. Puxa o fole, comigo é 17.700.

0: 16.700. Bom, olha aqui, mas se eu lhe der 20 mil reais pra pagar 3.300, você tem que me voltar. 16.700. Mas por que 16.700?
1: 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Tchau e obrigado. 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
2: Música legal, 17.700, comigo é 17.700. Toda música dele é assim, né? Boa demais. Cada música do Luiz Gonzaga, não sei se você já observou, ela conta uma história do dia a dia do povo ali do Nordeste, né? E Luiz Gonzaga era um cara que ele gostava muito das raízes. Ele cantava muitas músicas relacionadas com a sua região e com a região dos nordestinos. Foi um grande defensor do Nordeste, nosso saudoso Luiz Gonzaga. Pena que partiu cedo, né? A hora do adeus é a próxima música.

bem, amigos, com a consciência tranquila pelo dever cumprido, a gente vai ficando por aqui, desejando a todos paz, saúde e prosperidade onde quer que você esteja, viu? Não esqueça, Deus é o criador de todas as coisas, viu? Você que sobrevive do seu trabalho está sempre em nossas orações, tá? Muito obrigado pela sua audiência, fique aí no, na nossa emissora preferida, curtindo a programação que vem logo a seguir, tá bom? Então a todos eu desejo tudo de bom e até o próximo encontro, se Deus quiser. Fiquem ouvindo a última de hoje, música linda, Garota Toda Skinny. Tchau, tchau, meu Brasil amado, querido e honrado.

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0: madrugada.
1: Hora certa. 3:47.
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2: Olha quem chegou, olha quem chegou. Eu, Wilson Meirelles, para vos apresentar mais uma edição do nosso maravilhoso programa Sertão Saudade. Conta pra mim, é ou não é um sucesso bom esse programa, hein? Conta pra mim, pode mandar a sua mensagem, eu tô te aguardando lá através do nosso WhatsApp, DDD 989-8136-9365, é o WhatsApp pra você participar, porque o programa Sertão Saudade, já está no ar.

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5: Muito bem, gente, já estamos de volta. Quem aí lembra? Bruno e Marrone, choram as rosas.

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0: Gino e Geno? Ele chorou, ou melhor dizendo ela, né? Ela chorou de amor. Eita, sucesso bom, já tô de volta.
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10: É o programa Sertão Saudade aqui na sua sintonia. Olá, Brasil, você participando com a gente, é o seu momento.
11: Você toque pra mim uma música, pode ser qualquer uma, de Leandro Leonardo, beleza?
10: Opa, maravilha, aí.
11: Um ótimo dia, que Deus abençoe você e sua família, hoje e sempre.
10: Amém, obrigado. A Sueli, né? O Sueli, aí de Viçosa Lagoas, obrigado pelo carinho, obrigado pela sua audiência maravilhosa, não somente a ela, mas como a todos que estão aí do outro lado, interagindo, participando com a gente, mandando as suas mensagens através do 98981 3693-3695. Me deu até um branco aqui. Ai, ai, ai, obrigado pelo carinho, tá? Quero também mandar um abração pra ele. Ah, ele diz assim, ó, Wilson, a nossa cidade aqui em Viçosa Lagoas tem 25 mil habitantes e o programa Sertão Saudade tem uma audiência fantástica através da Rádio Tropical FM 104,9. Essa é comunitária, pega só na cidade. Pô, aí sim, hein, ô! Um abração pra ele. Cadê que eu não tenho um nome, não? Não tenho nome, rapaz. Cadê? É porque não carregou aqui as mensagens. Aqui, ó, é o repórter policial Rafael Brandão da cidade de Viçosa Lagoas. Alô, meu amigo Rafael Brandão. Um abraço pra você, obrigado pelo carinho, tá? Do seu amigo de hoje e de sempre, Wilson Meirelles, aqui no meu, no seu, no nosso programa Sertão Saudade, e agradecendo enormemente o carinho dessa audiência. Geila, lá em Viçosa Lagoas, tá curtindo a nossa programação também. Quem sempre tá mandando mensagem, interagindo aqui comigo, cadê produção? Deixa eu ver aqui o nome dela. Aqui, ó, Margarida. Ô, Margarida!

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0: canção, hein? Zezé de Camargo e Luciano, a ferro e fogo, a ferro e fogo. Agora eu tô cantando junto em todas as músicas. Já já tamo de volta.
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7: Já estamos de volta, Brasil, agora com Jean Giovanni, o grande amor da minha vida.

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0: Tudo que é o quê? Tudo que é bom, tudo que é maravilhoso, tudo que se passa rápido é maravilhoso. É por isso que eu digo sempre, aproveite a sua vida. Viva o agora, viva o presente. E vamos curtir essa programação. Mas desejo a você, meu muito obrigado, um enorme carinho pela sua atenção, pela sua participação e até a nossa próxima edição. Até lá, Brasil!
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4: Queridos amigos do Brasil inteiro, estamos chegando mais uma vez com o nosso programaço Mundo Sertanejo. Este programa que é meu, é seu, é nosso, já está no ar a partir de agora. Mundo Sertanejo é música, alegria. Os maiores sucessos da música sertaneja, do forró, passam por aqui, viu? Rádio Estúdio Brasil, de Brasília para o Brasil inteiro. Mundo Sertanejo já está no ar. Um abraço a todos vocês, diretores, programadores, locutores, todos que compõem as equipes de nossas rádios afiliadas à nossa central de produção. Um abraço a todos, muito obrigado pelo carinho, viu? Gustavo Lima, cantam, falam mal de mim.

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1: Muito bem, vamos em frente porque atrás vem muita gente, um abraço a todos vocês, meu querido amigo Jorge Pisca, em Araucaia, no Paraná, ouvindo o nosso programa, muito obrigado, viu? E também Iguaraçu, Rádio Canoa Grande FM, Ricardo Silva com todos da equipe, nosso abraço carinhoso, muito obrigado pelo carinho, viu? Um abraço a todos vocês, amigos ouvintes, Rádio Iguaçu Brasil, ali na região de Piracicaba, interior de São Paulo, meu amigo Barros, com todos da equipe, muito obrigado pelo carinho, viu? Rádio Cidade AM Pereira Barreto, às 15 horas, estamos no ar com muito sucesso. Um abraço, doutor Newton, doutora Rafaela, os locutores, todos os programadores, todos da equipe da Rádio Cidade AM Pereira Barreto, Estadão de São Paulo, muito obrigado pelo carinho, pela grande parceria de sucesso, várias cidades ouvindo o nosso programa. É, Marinópolis, nós temos aí o vereador Marquinhos Marim, o prefeito Evaldo, compositor José de Oliveira, um abraço a todos vocês ouvindo nosso programa pela Rádio Cidade AM de Pereira Barreto. Vamos até Itapetininga, Rádio Interativa FM, meu querido amigo César Vieira, tamo junto e misturado, todos vocês ouvintes aí de Itapetininga, em Guarulhos, nós temos a Rádio Itariri FM, um abraço a todos da equipe, nossa querida amiga Irene, cuidando do fã clube do Diego Valadares e do meu querido amigo Edu Estrada, em Guarulhos, São Paulo, um abraço a todos vocês, o Estadão de São Paulo, também ouve Mundo Sertanejo, Guilherme Santiago cantam Casa Amarela.

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1: E o vigilante tá mandando a real. Não vale a pena eu ficar passando mal. Essa música tá no show do Diego Valadares, viu? Casa Amarela. É, Guilherme Santiago, uma dupla que tem muito sucesso e eu canto vários sucessos deles, né, nos shows. E para contratar o show do Diego Valadares é fácil. Anota aí o WhatsApp da nossa produção, 619-9973-0555. Ou acesse o Instagram, Diego Valadares Oficial, no Instagram. Você leva o show do Diego Valadares e banda aí para sua cidade. Também o Almirante Aboiador. Acesse aí nas redes sociais, Almirante Aboiador Oficial. E você vai também conhecer o trabalho do Almirante Aboiador, que vai, já faz parte aqui da nossa equipe do Mundo Sertanejo Rádio Estúdio Brasil. Vamos em frente, nossos amigos Kleber e Cauã cantam.

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7: 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Estamos de volta, Mundo Sertanejo, é isso aí, música e alegria no seu rádio, muito obrigado, estamos direto aqui da nossa central de produção Rádio Sul de Brasil, de Brasília para todas as nossas rádios afiliadas pelo Brasil inteiro que exibe o nosso programa, são rádios parceiras que fazem o nosso sucesso. Um abraço a todos que compõem essas equipes parceiras, muito obrigado a todos vocês que também tocam as músicas do Diego Valadares em suas programações, viu? Muito obrigado. Vamos tocar também aí o forrozão animado do Almirante Aboiador. É. Um abraço a todos vocês, viu? Adilson do Vale, Rádio Cultura Sertaneja em Caçapava, São Paulo, exibindo nosso programa com muito sucesso. Muito obrigado, viu? A todos vocês de Caçapava. Adilson do Vale, obrigado aí, viu? É, vamos fazer uns shows por aí, com certeza. Um abraço a todos da Rádio Laser FM Catalão Goiás, o Geraldo, sua esposa, todos os amigos aí de Catalão Goiás também. Também vamos até a Rádio Nova Dimensão FM e a Seara, toda a região de Seara, Posse, Simbolândia, Alvorada do Norte, ouvindo o nosso programa aí pela Rádio Nova Dimensão FM. Campos Belos, Rádio Vale FM, a todos vocês, Leandro Manzano, todos, muito obrigado pelo carinho, viu? O Estadão de Goiás também ouve Mundo Sertanejo. A Mauri Júnior canta, Eu Vou Pedir aos Anjos.
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1: Muito bem, ouvimos aí Amaury Júnior, nosso amigo de Brasília, já esteve com a gente aqui no Mundo Sertanejo, fazendo sucesso pelo Brasil, cantou um dos seus sucessos, Eu Vou Pedir aos Anjos. Um abraço a todos vocês, queridos amigos aí do Brasil inteiro, que ouve nosso programa através de nossas rádios parceiras, afiliadas à nossa central de produção. Um abraço a todos vocês, amigos de Jauru, Estadão do Mato Grosso. Em Jauru nós temos a Rádio Cidade FM exibindo o nosso programa. Um abraço a Alessandro Mota, locutor, DJ, os nossos diretores Everson Ivanildo, Rodrigo Castro, locutor, a todos vocês ouvintes aí de Jauru, nosso prefeito Passarinho, muito obrigado a todos vocês pelo carinho, viu? Leonardo canta, Liga Lá em Casa.

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1: Muito bem, um abraço a todos vocês do nosso fã clube de Brasília. Olha, em Brasília também nós temos uma audiência muito grande através do aplicativo Rádio Sul de Brasil, 8 horas da manhã de segunda a sexta, viu? Mundo Sertanejo no ar. A Mercedes Bombadilha, a Jana Moura, a Zezé, o meu querido amigo, o Helder Ramos, o Leogin de Pádua, cantor, compositor. Um abraço a todos vocês, a Iracema, o Antônio Nunes, os amigos do rádio, os amigos do rádio também ouve Mundo Sertanejo pelo aplicativo Rádio Estúdio Brasil, 8 horas da manhã de segunda a sexta. Um abraço a todos vocês, muito obrigado pelo carinho, viu? Vamos em frente, Chicote de Luxo e Diego Valadares chama todo mundo para dançar com Cabra Danado.

0: amigo Valadares, por essa participação. Tamo junto!
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3: Já estamos de volta, o Mundo Sertanejo está no ar, o Brasil inteiro está ligado, o Mundo Sertanejo é música, é alegria no seu rádio, o Wilson Fernandes Rodrigues, Rádio Brasil Sertaneja, 6 horas da manhã em Petrolina, estamos no ar com uma grande audiência, muito obrigado, viu, pelo carinho de todos vocês, vamos em frente, aqui o sucesso não para, quem canta bonito agora é Delson Moura, Cadê Você?

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Vamos lá, vamos lá? Um abraço a todos vocês. Quem canta bonito agora? Rio Negro e Solimões. Tô por aí.

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1: Maravilha, maravilha, Mundo Sertanejo está no ar, vamos em frente, aqui o sucesso não para. Um abraço, ô Adonai, Adonai Rádio Cidade FM, Rádio Cidade FM, Belém do Pará, o Adonai com toda a direção, todos da equipe, muito obrigado pelo carinho de todos vocês, viu? Um abraço, meu querido amigo Geraldo Silva, em Patos de Minas, ouvindo Mundo Sertanejo. É, um abraço a todos também de Coromandel, Triângulo Mineiro, ouvindo o nosso programa em Coromandel, Rádio Super 95 FM. Um abraço, Cleito Aguiar, o Tolentino, todos da equipe, os nossos locutores da Super 95 FM. Estamos no ar 5 horas da manhã. Um abraço a todos vocês. Diego Valadares canta Eu Quero Fazer Amor. Olha que sucesso.

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7: Já estamos de volta, o Mundo Sertanejo é alegria no seu rádio e aqui o sucesso não para. Muito obrigado. Ô Cristiano Mendes, Francisco Badaró, Torre FM, todos da equipe, obrigado, viu? Cida Santos, beijo pra você, minha querida. Vamos em frente, vamos em frente, vamos em frente. Pedro Paulo e Matheus cantam, Eu Vou Te Buscar.

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1: Ouvimos aí os nossos amigos de Brasília, Pedro Paulo e Matheus, que estão participando em uma nova música com Diego Valadares. A música Taca Pinga Nela. Em breve já estaremos aqui tocando, já estará na programação. É um forró bom de dançar, muito boa música, pra cima dançante. Diego Valadares e Pedro Paulo e Matheus. Lançamento nos próximos dias, viu? E o clipe a gente vai gravar e estará também nas plataformas digitais. Vai ser bom demais. Um abraço a todos vocês, um abraço, meus amigos do Brasil inteiro. Muito obrigado pelo carinho, viu? Rafael Silva canta. Agora é minha vez.

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1: Muito bem, muito bem. Adiciona no Instagram Diego Valadares Oficial. Adiciona no Instagram clipes, vídeos, muito conteúdo bom, viu? Pra vocês conhecerem mais o trabalho do Diego Valadares, viu? @ Diego Valadares Oficial no Instagram. Também tem os contatos para shows, tem um link do canal do YouTube, né? Para você também conhecer o canal do YouTube do Diego Valadares. Um abraço a todos que prestigiam nosso programa pelo Brasil inteiro. Fiquem com Deus. E Wesley Safadão encerra o programa cantando Ar-Condicionado no 15. Tchau, Brasil!

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11: É mais um programão, Luiz Gonzaga, o rei do Baião, chegando para, através da nossa emissora preferida, líder, campeã em audiência, primeiro lugar no Ibope, levar até você as boas músicas do nosso saudoso rei, aquele que nasceu ali em Exu, percorreu várias regiões, né? E aí começou a tocar sanfona cedo, que seu pai, o senhor Januário, tocava oito baixos, né? E ele volta e meia pegava ali escondido e ia fazendo, né, acontecer. E chegou onde chegou o nosso grande Luiz Gonzaga. Partiu da região, foi embora e ali se deslanchou, né? Então, a gente agradece ao nosso bom Deus pela vida, pela saúde, por mais um programa, pela sua audiência, pela participação das nossas emissoras parceiras espalhadas por todo o Brasil. Rádio Estúdio Brasil te agradece de coração. E vamos que vamos, trazendo a primeira de hoje. Olha eu aqui de novo, cheguei, né? Estamos por aqui novamente. Puxa o fole, meu rei, canta pra nós.

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0: superado, hein, velho? Superado a sulipa. Enxuto.
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2: Eita, eita, começamos aí com uma musicona legal, hein? Olha eu aqui de novo, olha eu aqui de novo, meu povo. É maravilha, programão aí Luiz Gonzaga, dona de casa tá ligada, cuidando dos afazeres ali, com feijão no fogo, com a panela no jeito, né? Preparando talvez já o almoço para você, um bom dia, a janta, boa tarde, a noite, uma boa noite. Então, todos ligados aí por esse Brasilzão afora, no nosso Luiz Gonzaga, o Rei do Baião, um programa que virou mania nacional. E eu já trago aqui mais uma, chamego. Você gosta de chamego? Gosta de chamegar? Então bora chamegar! Curtindo essa música legal!

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4: Chamegou legal? Hã? Hein? Bungou no cangote? Tremão, hein? Chamego é coisa boa, coisa gostosa, coisa maravilhosa. Chamegar é viver a vida assim pra cima, de boa, com quem a gente gosta, né? É, e a Mariquinha? A Mariquinha dança bem? Dança, dança sim. Homenagem às Mariquinhas do Brasil. Nosso saudoso rei gravou aí, dança Mariquinha.

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8: Eita, que esses dias eu consegui contato aí com o Zé Soares. Zé Soares tem uma história muito longa em CDA, em Conceição do Araguaia. Cara maravilhoso. Volta e meia a gente se encontrava ali onde era o Bar da Abadia. Zé Soares, cara legal, hein, rapaz? Tá morando em Belém do Pará. Batemos papo, conversamos quase uma hora aí pelo WhatsApp. E o Zé do Carmo tá se planejando para em julho voltar a CDA. Eita, trem bom, hein? Zé do Carmo, prazer imenso em lhe reencontrar, né? Pois é, o Zé do Carmo também foi seminarista ali. Eu morei no seminário, mas não era seminarista eu, né? Foi um apoio que Monsenhor José Augusto Dias de Brito me deu lá em Conceição do Araguaia. Eu trabalhava na Rádio Educadora e morava ali no seminário São Domingos, nosso saudoso rei, rapaz. E o Zé do Carmo era ali, era um dos grandes jogadores ali de Conceição do Araguaia. Jogava no Araguaia, grande personalidade. A você em Belém, felicidade, paz, prosperidade para toda a família. Prazer imenso. Vamos com música? Tu quer me gambelar, é mulher? Que isso, gente?

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2: Pois já eu falei aí no Luquinhas, né? Luquinhas, aliás, falei do nosso amigo lá no seminário, mas aí o Luquinhas hoje, falei com relação ao Bar da Badia, hoje, se eu não me engano, é o Luquinhas que toma conta do bar ali, onde era o Bar da Badia, né? Pois é, eita, tempo bom, hein? Local de encontro, eu morava ali próximo. O Chico Arizona morava na esquina, tinha o comércio dele lá, e eu morava em naquelas calçadas altas também, durante uma boa temporada, viu? Morava ali eu e a Rosemeire, a minha esposa, a primeira esposa Rosemeire, né? Então a gente morava ali naquele lugar. Gostava imensamente de visitar o Bar da Badia. Aliás, Conceição do Araguaia, eu gostava muito de andar por ali tudo, né? Pois é. Quer ir mais eu? Hã? Quer dar uma volta mais eu em Conceição do Araguaia? Se quiser, é só avisar. Puxa o fole aí, meu rei!

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2: E a gente já vai chegando com mais uma música legal. Bora despertar, bora curtir aí o nosso saudoso rei. É, relembrar dos bons tempos, tempos já passados, né? É, principalmente o pessoal que está longe daquela região maravilhosa lá de onde nasceu o nosso saudoso rei. Eita, povo maravilhoso! Crepúsculo é a próxima música. Vamos curtir música linda.

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9: Eita, climão gostoso aqui nessa região sul paraense, rapaz. É terra boa, maravilhosa. Pois é, é bom demais a gente trabalhar assim com esse clima, viu? É, dá aquele ânimo, né?
7: Pois é.
9: Se bem que a boa música do nosso saudoso rei já é um ânimo total, hein? Quando a gente escuta uma música do nosso saudoso Luiz Gonzaga, a gente, no mínimo, se lembra de coisas boas que aconteceram no passado, né? Principalmente a pessoa que é nordestina, tipo Luiz Gonzaga. Bora trazendo aqui mais uma música, bora dando sequência. 3.300 é a próxima. Puxa aí o fole pra nós, meu saudoso. Saudoso rei, nosso saudoso ídolo.

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0: Irmãos e irmãs, Deus fala, semeia e confia. Sua palavra nunca volta vazia, mas produz frutos onde encontra escuta sincera e disponibilidade, fazendo memória de Nossa Senhora do Carmo, madrinha da obra Evangelizar. Com alegria, iniciemos esta celebração cantando.
1: Todos juntos.

bem-vindos aqui neste santuário de Nossa Senhora de Guadalupe, Jesus das Santas Chagas. Quem nos visita, quem está nos visitando, levante a mão. Levante a mão, uma salva de palmas, bem-vindos. A você que sempre está conosco, TV Evangelizar, TVs Irmãs, Rádio Evangelizar, Rádios Irmãs, pelo aplicativo YouTube Padre Manzotti. Vamos juntos.

0: Você vai ver, entregue a sua vida nas mãos de Deus. Em nome do Pai, do Filho e do Espírito Santo.
1: Amém.
0: Que a graça e a paz de Deus nosso Pai, que a graça de Jesus Cristo com o Espírito Santo esteja com todos vocês.
1: Bendito seja Deus que nos reuniu no amor de Cristo.
0: Para celebrarmos bem esta Eucaristia, a palavra de Deus é lançada e é como a neve, a chuva que vem à terra e não volta sem produzir frutos. A palavra de Deus nos é dada para que produza em nós conversão, mudança de vida. E nada melhor do que o exemplo na Sagrada Escritura da Virgem Maria, aqui sob o título de Nossa Senhora do Carmo, que estamos exaltando, lembrando como madrinha, onde a palavra se fez verbo, a palavra se fez discipulado. Nesse espírito de amor, vamos pedir o perdão de nossos pecados. Confessemos os nossos pecados.
1: Confesso a Deus Todo-Poderoso.

0: e omissões. Por minha culpa, minha culpa, minha tão grande culpa. E peço à Virgem Maria, aos anjos e santos, e a vós, irmãos e irmãs, que rogueis por mim a Deus, nosso Senhor.
1: Deus, cheio de misericórdia e compaixão, perdoe os nossos pecados e nos conduz à vida eterna.
2: Amém.
1: Senhor, tende piedade de nós.
2: Senhor, tende piedade de nós.
1: Cristo, tende piedade de nós.
2: Cristo, tende piedade de nós.
1: Senhor, tende piedade de nós.
2: Senhor, tende piedade de nós.
1: Nós celebramos nossa madrinha, Nossa Senhora do Carmo, nossa grande intercessora, e celebrando a Deus por tantas graças e bênçãos que por Ele é dispensada, cantemos o hino de louvor.

a sua intenção, por intercessão de Nossa Senhora do Carmo hoje, nossa madrinha. Rezo por todos os associados, os que já partiram, os que estão presentes. Peço a Deus por intercessão de Nossa Senhora do Carmo, os doentes, os devotos. Também abra teu coração e coloque as suas intenções.

citando estes por todos os associados: Adelice Antônia Come, Curitiba, Paraná; Isabel Vieira Borges, Arcos, Minas Gerais; Maria Sônia Rocha do Nascimento, Viçosa do Ceará, Ceará. Ó Deus, que mostrastes a luz da vossa verdade aos que erram, para retornarem ao bom caminho, dai aos que professam a fé rejeitar o que não convém ao cristão, abraçar tudo que é digno deste nome. Por nosso Senhor Jesus Cristo, vosso Filho, que é Deus, e convosco vive e reina na unidade.

0: Liturgia da palavra. A palavra de Deus é semente de vida que em coração aberto produz frutos de fé e amor. Ouçamos.
1: Leitura do livro do profeta Isaías. Isto diz o Senhor: assim como a chuva e a neve descem do céu e para lá não voltam mais, mas vêm irrigar e fecundar a terra e fazê-la germinar e dar semente para o plantio e para a alimentação, assim a palavra que sair de minha boca não voltará para mim vazia, antes realizará tudo o que for de minha vontade e produzirá os efeitos que pretendi ao enviá-la. Palavra do Senhor.
0: Graças a Deus. O responsório é o Salmo 64, que tem por antífona: a semente caiu em terra boa e deu fruto. Todos.
2: A semente caiu em terra boa e deu fruto.
0: Salmodiemos.

0: Carta de São Paulo aos Romanos. Irmãos, eu entendo que os sofrimentos do tempo presente nem merecem ser comparados com a glória que deve ser revelada em nós. De fato, toda a criação está esperando ansiosamente o momento de se revelarem os filhos de Deus, pois a criação ficou sujeita à vaidade, não por sua livre vontade, mas por sua dependência daquele que a sujeitou. Também ela espera ser libertada da escravidão da corrupção e assim participar da liberdade e da glória dos filhos de Deus. Com efeito, sabemos que toda a criação, até o tempo presente, está gemendo como em dores de parto, e não somente ela, mas nós também, que temos os primeiros frutos do Espírito, estamos interiormente gemendo, aguardando a adoção filial e a libertação para o nosso corpo. Palavra do Senhor.
1: Graças a Deus. Aclamemos o Santo Evangelho cantando.

0: Senhor esteja convosco.
1: Ele está no meio de nós.
0: Proclamação do Evangelho de Jesus Cristo, segundo Mateus.
1: Glória a vós, Senhor.
0: Naquele dia, Jesus saiu de casa e foi sentar-se à margem do mar da Galileia. Uma grande multidão reuniu-se em volta dele. Por isso, Jesus entrou numa barca e sentou-se, enquanto a multidão ficava de pé na praia. Disse-lhes muitas coisas em parábolas. O semeador saiu para semear. Enquanto semeava, algumas sementes caíram à beira do caminho, os pássaros vieram e as comeram. Outras sementes caíram em terreno pedregoso, onde não havia muita terra. As sementes logo brotaram, porque a terra não era profunda, mas o sol apareceu e as plantas ficaram queimadas e secaram, porque não tinham raiz. Outras sementes caíram no meio dos espinhos. Os espinhos cresceram e sufocaram as plantas. Outras sementes, porém, caíram em terra boa e produziram a base de 100, de 60, de 30 frutos por semente. Quem tem ouvidos, ouça. Os discípulos aproximaram-se de Jesus e disseram: por que tu falas ao povo em parábolas? Jesus respondeu: porque a vós foi dado o conhecimento dos mistérios do reino dos céus, mas a eles não é dado. Pois a pessoa que tem será dado ainda mais e terá em abundância, mas as pessoas que não têm será tirado até o pouco que tem. É por isso que lhe falo em parábolas, porque olhando eles não veem, ouvindo eles não escutam, nem compreendem. Deste modo, se cumpriu nele a profecia de Isaías: havereis de ouvir sem nada entender, havereis de olhar sem nada ver, porque o coração deste povo se tornou insensível. Ouviram com má vontade, fecharam os olhos, para não ver com os olhos, nem ouvir com os ouvidos, nem compreender com o coração, de modo que não se converta e eu os cure. Feliz sois vós, porque vossos olhos veem, vossos ouvidos ouvem. Em verdade eu vos digo, muitos profetas e justos desejavam ver o que vedes e não viram. Desejaram ouvir o que ouvis e não ouviram. Ouvi, portanto, a palavra, parábola do semeador. Todo aquele que ouve a palavra do reino e não a compreende, vem o maligno, rouba o que foi semeado no seu coração. Este é o que foi semeado à beira do caminho. A semente que caiu em terreno pedregoso é aquele que ouve a palavra e logo recebe com alegria, mas ele não tem raiz em si mesmo, é de momento. Quando chega o sofrimento, a perseguição por causa da palavra, ele desiste logo. A semente que caiu no meio dos espinhos é aquele que ouve a palavra, mas as preocupações do mundo, a ilusão de riqueza, sufocam a palavra. Ele não dá fruto. A semente que caiu em terra boa é aquela que ouve a palavra e a compreende, e se produz fruto. Um dá 100, outro 60, outro 30. Palavra da salvação.
1: Glória a vós, Senhor.
0: Que a palavra de Deus perdoe os nossos pecados.
1: Amém.
0: Amados filhos e filhas, neste santuário de Nossa Senhora de Guadalupe, Jesus das Santas Chagas, diante de nossa madrinha, Nossa Senhora do Carmo, mãe do Santo Escapulário, nossa intercessora, aquela que junto a Deus intercede por nós, por esta obra, já mais de 20 anos, por todos aqueles que passaram, que descansem em paz, nossos queridos associados, aqueles que são hoje colaboradores fiéis, não importa quanto é a fidelidade e, ao mesmo tempo, o querer fazer a diferença na evangelização. Portanto, nós nos recomendamos todos sob este olhar da mãe, este coração materno, e sob esse santo escapulário. A liturgia de hoje toca do começo ao fim no tema da palavra, da semente. E já dando-lhes o resumo, o que perpassa a primeira leitura, a segunda leitura e o Evangelho, os frutos independem da semente e do semeador. Os frutos dependem do terreno em que esta semente cai. Fala-se de quatro tipos de terreno. E por favor, não comecemos agora, quando escutar a explicação ou quando ouviu a leitura, pensar, isso aqui é para fulano, isso aqui é para ciclano, isso é para beltrano. Na verdade não. Devemos olhar para nós mesmos, sabendo que na verdade, quase sempre nós temos dentro de nós, ora um terreno, ora outro. Vamos lá. A primeira leitura está num texto, contexto do profeta Isaías, que o povo está muito desiludido, está desacreditado e de fato não vê perspectiva nenhuma. E começam a questionar, mas a promessa de Deus, mais do que a promessa, a palavra de Deus tem eficácia? A palavra de Deus realmente produz frutos? Então por que nós confiamos na promessa e ela não se realiza? Eu gostaria de lembrar um pouquinho Gênesis. Como Deus criou o mundo? Ele mexeu o dedo? Sim ou não? Não. Isso aí você vai ver lá na Capela Sistina, Michelangelo, mas não é assim. Se você olhar no Gênesis, Deus falou e aconteceu. Palavra. Se você lembrar o início do Evangelho de São João, o Verbo, a palavra se fez carne e habitou entre nós. Isaías, portanto, vai dizer, usando uma metáfora: por acaso pode a água do desgelo vir ao solo? Pode a água da chuva bater na terra e voltar sem produzir algum tipo de fruto? Não. Independe do quê? Mas a água traz umidade, provoca rios, traz água doce. Assim também a palavra de Deus, ela vem e ela produz frutos. A palavra de Deus não muda. A palavra de Deus e a promessa acontece. Assim sendo, vamos para o Evangelho. Jesus, e agora nós vamos ter vários domingos, onde Mateus nos conta várias parábolas. Mateus é o evangelista das parábolas, 7 parábolas. E hoje nós estamos diante de uma, que é a parábola do semeador. E ele começa a dizer, qual o objetivo? Dizer exatamente isso: Deus é o semeador. Deus não erra. Segundo, a semente, ela não está comprometida. A semente é boa. A semente é de altíssima qualidade, porque é a vontade de Deus, é o desejo de Deus. Deus falou e criou. Então, se o problema não está no semeador e não está na semente, onde está o problema? O Evangelho começa dizendo, o Evangelho é 3 partes, eu falarei da primeira e falarei da terceira, a segunda só darei uma leve passada. A primeira parte diz que o semeador saiu a semear a palavra de Deus, e ele diz que a palavra de Deus caiu à beira do caminho. Como não foi dada atenção, veio Satanás, um pássaro, e rouba essa semente. Meus irmãos, ele vai explicar logo depois. Quantas vezes nós ouvimos a palavra? Seja no, você vai num retiro, você está em casa, você abre a Bíblia e naquele dia acontece na tua vida um kairós, e de repente aquela palavra te toca. Você vai num sermão, você escuta uma música, aquilo te inquieta e aquilo fica dentro de você, mas não dá a devida atenção. Minutos depois, o que acontece some. Voltamos a ser as pessoas de antes. Claro, você vai disputar a palavra de Deus com os views, os rios do TikTok, com as novelas, com o Instagram, o pensamento vai embora. Então aquilo que Deus suscitou de bom dentro de você é roubado pelo inimigo. Ele diz um pássaro, outro evangelista vai dizer que é o diabo, porque o diabo não quer que nos convertamos. Se existe algo que o diabo luta, é que nós permaneçamos no mesmo jeito que estamos, que não haja progresso espiritual. E do que ele puder fazer, ele vai, inclusive, roubar o sussurrar do anjo da guarda no ouvido. Ele vai roubar aquela moção do Espírito Santo. Ele vai roubar aquele apelo que você tem. Eu preciso mudar, meu Deus. Eu estou já nessa idade, eu estou com esses costumes. A palavra de Deus está me provocando. Passou. Depois vem o maligno, o diabo, e rouba. Depois, a semente que cai no terreno pedregoso. Ninguém precisa ser aqui, a minha família plantou soja a vida inteira, plantou arroz a vida inteira, vi meu pai, até hoje trabalham com isso. Então minhas férias foi sempre ver isso e conversar isso muito com minha família. Terreno pedregoso é aquela terra que não vale nada. É uma terra cheia de pedra que nem árvore frutífera dá. Ou é aquele terreno pisado, onde passa muito trator, onde passa carro, não fica aquele terreno pisado que fica uma casca. Joga uma semente lá. Somos nós que vamos criando crostas, barreiras. Nós vamos tornando nosso coração duro. Não vou dizer totalmente duro, porque aqui Jesus vai dizer de uma terra que ela tem um pouco de pedra, mas tem também terra. Vamos dizer que somos nós também. O que que acontece? A semente brota, mas como tem pedra, ela não cria raiz. Eis o problema de nós sermos católicos sem raiz. Catequista sem raiz, me permita dizer, padre sem raiz, isso é possível? O diabo pode tudo. Não tentou o mais belo anjo de Deus, Lúcifer, e o tirou do caminho? Ora, não subestime o diabo. Esse é o problema, como nós, quando nós não temos raízes profundas, diz Jesus. No começo você recebe com alegria, puxa, adorei aquela missa, adorei aquele padre, nossa, gostei da catequese, começa a trabalhar na igreja. Na primeira dificuldade, no primeiro sofrimento, não são palavras minhas, já é a catequese de Mateus, no primeiro sofrimento, uma rusga, uma perseguição, uma palavra que foi dita, que de alguma forma mexeu com o teu brio, desiste logo. Quantas pessoas começam a caminhada e desistem? Eu digo caminhada de igreja, caminhada de pastoral, caminhada de serviço, mas também da escalada do céu. Me permita usar esse termo, porque o céu é algo a ser escalado, algo a ser cada dia um passo na cruz do Senhor. Isso é não ter raiz, e não tendo raiz nós ficamos vulneráveis. Percebe, muitos perguntam, por que as pessoas hoje estão aqui, amanhã estão lá, segunda-feira vai no outro lugar, não vou dizer nomes, hoje é católico, amanhã não é católico, muda de religião como se muda de camiseta, porque não tem raiz. Porque as pessoas têm dificuldade de na alegria, na tristeza, na saúde, na doença, de manter um casamento, porque não tem raiz. Futilidades, aparência, ego inflamado, vanglória. E eu não estou falando para vocês, eu estou falando que nós podemos estar neste estágio, ou no primeiro, um pouco do segundo, mas ainda Jesus vai dizer a palavra, Deus é o semeador, Ele não erra, a palavra, ela é maravilhosa, a semente, ela é boa, ela é completa, ela é perfeita, mas ela também pode cair no meio dos espinhos. E ele explica, os catequistas no tempo de Mateus explicaram o que são os espinhos, preocupações do mundo, demasiado. Gente, todos nós temos problemas, se não é um problema financeiro, se resolve aqui, pior, é um problema de doença, se resolve um problema de doença, começa outro problema, meu Deus, parece que os problemas ficam esperando, igual buraco na estrada, fica esperando para aparecer, você sai de um, você cai no outro, mas para cada dia basta uma preocupação, começa a arrancar os cabelos, começa a se desesperar. Isso é um espinho, porque sufoca. Você já perdeu, tudo hoje é TDAH, tudo, mas espera lá, será que tudo é isso? Ou é um pouco também de ambição? É um pouco também de falta de confiança na providência divina, achar que tudo depende de mim? Sim, eu tenho que fazer tudo como se tudo dependesse de mim, sabendo porém que tudo depende de Deus. Então para que tanta preocupação? Para cada dia a sua preocupação. Ainda diz mais, ilusão da riqueza, esse espinho sufoca. Pessoas, e nós podemos o risco de vivermos numa profunda ilusão de riqueza, de ter, eu quero, eu preciso, eu quero. E sinceramente, o quanto a gente precisa para viver? Ilusão da riqueza. Quando eu trocar o carro, eu serei feliz. Com a casa nova, minha família será feliz. Luta, luta, compra a casa, se separa, fica sozinho. Ilusão da riqueza. O mundo está vivendo uma ilusão da riqueza, uma ostentação. Por acaso você já viu alguém publicar de si mesmo, no seu momento de prostração, de lágrimas, ou quando não está maquiado, maquiada, ou quando não está arrumado? Não, a pessoa procura a melhor foto. Esse ano eu fui com a família para a praia, eu fiquei impressionado, as pessoas iam e faziam pose, você via que ela vinha triste, chegava para fazer uma selfie, um sorrisão, como se tivesse o melhor momento da vida, terminava, todo mundo pensava que era felicidade. Ilusão. Isto sufoca o apelo de Deus em nós. Então não há tempo, não há disposição. Nós estamos tão voltados para fora que não permitimos a raiz crescer. Depois, o quarto, e oxalá, quem dera, se fôssemos mais esta terra boa. O que é uma terra boa? Afofada. Para quem, o evangelho é muito agrário, Jesus era da Palestina, não esqueçamos disso, a Palestina é o bolsão agrário, agrícola da própria Israel. Jesus nasceu vendo isso. Uma terra boa é uma terra que primeiro ela passou o arado, uma terra que foi afofada, às vezes uma terra que foi colocado substâncias para ser potencializada. Isso sou eu e você. Então, quando cai a chuva de bênçãos de Deus, escute isso, é para afofar nossa alma, nossos ouvidos, nosso coração. Às vezes as preocupações é como aquele arado, que se você olhar o antigo arado, mesmo no trator, ele passa na terra, ele abre sulcos. Nós não queremos isso às vezes, mas é preciso, porque nós vamos ficando indiferentes. Não é só indiferente a Deus, indiferentes ao outro. É muito perigoso esse processo que nós passamos de endurecimento da nossa sensibilidade, do nosso sentir, inclusive conosco mesmo. Quantas vezes eu preciso trabalhar em mim e você em você, para não permitir que o mundo nos torne pessoas amargas, desacreditadas, desconfiadas. Terra boa, regada no Espírito, sulcada, mexida pela própria vida. Mas eu termino que tem algo maravilhoso. Não deixe passar despercebido. Mesmo na terra boa, não queira só pensar, eu tenho que oferecer

0: Não tem que ser sempre 100%, porque aí nós seríamos desumanos. Hoje é como se eu pudesse, e eu gostaria, se fosse uma missa sem hora marcada, de passar e distribuir um grão de feijão para cada um levar para casa. Gostaria de entregar uma semente para que cada um levasse, porque hoje Deus está colocando uma semente na tua mão. Abra a tua mão. Então, se eu não consigo fazer isso materialmente, Deus está colocando uma semente aí. E agora, cuide dessa semente. Faça do seu ser, como eu devo fazer do meu, uma terra boa. Amém. Creio
1: em Deus Pai Todo-Poderoso, Criador do céu e da terra, e em Jesus Cristo, seu único Filho, nosso Senhor, que foi concebido pelo poder do Espírito Santo, nasceu da Virgem Maria, padeceu sob Pôncio Pilatos, foi crucificado, morto e sepultado, desceu à mansão dos mortos, ressuscitou ao terceiro dia, subiu aos céus, está sentado à direita de Deus Pai Todo-Poderoso, donde há de vir a julgar os vivos e os mortos. Creio no Espírito Santo, na Santa Igreja Católica, na comunhão dos santos, na remissão dos pecados, na ressurreição da carne, na vida eterna. Amém.
0: Ao final de cada prece, nós iremos dizer: Senhor, por intercessão de Nossa Senhora do Carmo, ouvi-nos todos.
1: Senhor, por intercessão de Nossa Senhora do Carmo, ouvi-nos.
2: Para que a Igreja, como fiel semeadeira, continue a anunciar o Evangelho para todos os povos, sem desanimar diante das dificuldades e dos terrenos áridos do mundo, rezemos.
1: Senhor, por intercessão de Nossa Senhora do Carmo, ouvi-nos.
2: Para que a palavra de Deus encontre em todos os que sofrem e estão desanimados um solo de acolhida e lhes dê a força para superar os obstáculos da vida, rezemos.
1: Senhor, por intercessão de Nossa Senhora do Carmo, ouvi-nos.
2: Para que saibamos preparar o terreno da nossa alma através da oração e da caridade, a fim de produzirmos bons e abundantes frutos, rezemos.
1: Senhor, por intercessão de Nossa Senhora do Carmo, ouvi-nos.
2: Para que, sob a proteção maternal de Nossa Senhora do Carmo, a obra Evangelizar é Preciso persevere com alegria na missão evangelizadora e a generosidade de cada associado seja recompensada com bênçãos e graças, rezemos.
1: Senhor, por intercessão de Nossa Senhora do Carmo, ouvi-nos.
0: Qual a sua intenção por intercessão de Nossa Senhora do Carmo? Atendei-nos nesta busca da terra prometida, nessa concretização da terra prometida. Valei-nos, Mãe. Valei-nos, Mãe. Valei-nos, Mãe. Jesus, por Jesus Cristo, que é Deus com o Pai no Espírito Santo. Amém.
1: Amém. Apresentemos a Deus nossas oferendas. Você que está aqui, seja generoso em sua oferta material, que pode ser feita em espécie ou através do QR Code que se encontra no coletor. 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Cantemos.

0: Orai, irmãos e irmãs, para que, trazendo ao altar as alegrias e fadigas de cada dia, nos disponhamos a oferecer um sacrifício aceito por Deus Pai Todo-Poderoso.
1: Receba o Senhor por tuas mãos este sacrifício, para a glória do seu nome, para nosso bem e de toda a sua santa igreja.
0: Olhai, Senhor, os dons da igreja em oração e concedei que os fiéis que os recebem possam crescer em santidade.

0: corações ao alto.
1: O nosso coração está em Deus.
0: Demos graças ao Senhor nosso Deus.
1: É nosso dever e nossa salvação.
0: Na verdade, é digno e justo, é nosso dever e salvação dar-vos graças sempre em todo lugar, Senhor Pai Santo, Deus eterno e todo-poderoso, por Cristo Senhor nosso. Nascendo, Ele renovou a antiga condição humana. Sofrendo a paixão, apagou nossos pecados, ressurgindo dos mortos, concedeu-nos a vida eterna, subindo a vós ao Pai, abriu-nos as portas do céu. Por isso, com a multidão dos anjos e dos santos, entoamos o hino de vossa glória, dizendo a uma só voz:
2: Santo, Santo, Santo, Senhor Deus do Universo, o céu e a terra proclamam a vossa glória. Hosana nas alturas. Bendito que vem em nome do Senhor. Hosana nas alturas.
0: Na verdade, ó Pai, vós sois santo e fonte de toda a santidade. Santificai, pois, estes dons, derramando sobre eles o vosso Espírito, a fim de que se tornem para nós o corpo e o sangue de nosso Senhor Jesus Cristo.
2: Enviai o vosso Espírito Santo.
0: Estando para ser entregue, abraçando livremente a paixão, Jesus tomou o pão, pronunciou a bênção de ação de graças, partiu e deu aos seus discípulos, dizendo: Tomai todos e comei. Isto é meu corpo, que será entregue por vós.

mesmo modo ao fim da ceia, ele tomou o cálice em suas mãos e, dando graças, novamente entregou aos seus discípulos, dizendo: tomai todos e bebei. Este é o cálice do meu sangue, o sangue da nova e eterna aliança, que será derramado por vós e por todos para a remissão dos pecados. Fazei isto em memória de mim.

0: mistério da fé.
1: Anunciamos, Senhor, a vossa morte e proclamamos a vossa ressurreição. Vinde, Senhor Jesus.
0: Celebrando, pois, o memorial da morte e a ressurreição do vosso Filho, nós vos oferecemos, ó Pai, o pão da vida, o cálice da salvação. E vos agradecemos porque nos tornastes dignos de estar aqui na vossa presença e vos servir.
1: Aceitai, ó Senhor, a nossa oferta.
0: Suplicantes vos pedimos que, participando do corpo e sangue de Cristo, sejamos reunidos pelo Espírito Santo num só corpo.
1: O Espírito nos una num só corpo.
0: Lembrai-vos, ó Pai, da vossa Igreja, que se faz presente pelo mundo inteiro. E aqui convocada no dia em que Cristo venceu a morte e nos fez participantes de sua vida imortal. Que ela cresça em caridade com o Papa Leão XIV, com o nosso arcebispo José Antônio Peruso, auxiliares, bispos do mundo inteiro, presbíteros, diáconos e todos os ministros do vosso povo.
1: Lembrai-vos, ó Pai, da vossa Igreja.
0: Lembrai-vos também na vossa misericórdia dos nossos irmãos e irmãs que adormeceram na esperança da ressurreição. E de todos os que partiram desta vida, acolhei-os junto a vós na luz da vossa face.
1: Concedei-lhes, ó Senhor, a luz eterna.
0: Enfim, nós vos pedimos, tende piedade de todos nós, dai-nos participar da vida eterna. Com a Virgem Maria, Mãe de Deus, hoje sob o título de Nossa Senhora do Carmo, nossa madrinha, São José, seu esposo, os apóstolos, São Pio de Pietrelcina, e todos os santos que neste mundo viveram na vossa amizade, a fim de vos louvarmos e glorificarmos por Jesus Cristo, vosso Filho. Por Cristo, com Cristo, em Cristo, a vós, Deus Pai Todo-Poderoso, na unidade do Espírito Santo, toda honra e toda glória pelos

0: confiança, rezemos juntos a oração que o Senhor nos ensinou.
1: Pai nosso que estais nos céus, santificado seja o vosso nome. Venha a nós o vosso reino. Seja feita a vossa vontade, assim na terra como no céu. O pão nosso de cada dia nos dai hoje. Perdoai-nos as nossas ofensas, assim como nós perdoamos a quem nos tem ofendido. E não nos deixeis cair em tentação, mas livrai-nos do mal.
0: Livrai-nos de todos os males, Pai, dai-nos hoje a vossa paz. Ajudados pela vossa misericórdia, sejamos sempre livres do pecado e protegidos de todos os perigos, enquanto aguardamos a feliz esperança e a vinda do nosso Salvador Jesus Cristo.
1: Vosso é o reino, o poder e a glória para sempre.
0: Senhor Jesus Cristo, dissestes aos vossos apóstolos: eu vos deixo a paz, eu vos dou a minha paz. Não olheis os nossos pecados, mas a fé que anima a vossa igreja. Dai-lhe segundo o vosso desejo a paz e a unidade. Vós que sois Deus com o Pai, o Espírito Santo.
1: Amém.
0: Que a paz de Jesus aqui neste santuário, você que acompanha pelo Brasil e pelo mundo, esteja com todos vocês.
1: O amor de Cristo nos uniu. Cordeiro de Deus, que tirais o pecado do mundo, tende piedade de nós. Cordeiro de Deus, que tirais o pecado do mundo, tende piedade de nós. Cordeiro de Deus, que tirais o pecado do mundo, dai-nos a paz.
0: Quem come a minha carne e bebe meu sangue, permanece em mim e eu nele, diz o Senhor. Eis o Cordeiro de Deus que tira o pecado do mundo.
1: Senhor, eu não sou digna de que entreis em minha morada, mas dizei uma palavra e serei salvo. A Eucaristia nos sustenta e faz frutificar a palavra semeada em nosso coração. Cantemos.

0: alimentados pelos vossos dons. Nós vos pedimos, Senhor, que cresçamos, cresçam em nós os frutos da nossa salvação, para que, ao celebrarmos este mistério, por Cristo nosso Senhor.
1: Amém.
0: Querido povo de Deus, eu quero lembrar, antes de fazer homenagem à Nossa Senhora do Carmo, que quando você tiver dúvida de um evento, às vezes sai fake news aqui, lá, mas para você ter uma certeza, entre no site padrereginaldomanzotti.com.br e tem lá eventos. Se está lá, acontecerá. Se não está, algum equívoco tem. Então tem muita gente dizendo lá, aqui, acolá. Não, o oficial é aquele. 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Filhos amados, vamos fazer um ato de consagração à Nossa Senhora. Vamos ficar de pé. Ó minha Senhora, minha Mãe, vamos cantar?

0: cuida da obra evangelizar, cuida deste teu servo, dos padres que estão na obra, cuida de todos os associados, cuida, mãe, nesse processo de instalação da terra prometida. Não nos deixe perecer, mãe, que não se possa dizer que, tendo recorrido a vós, tenhamos ficado desamparados. Nossa Senhora do Carmo, cuidai dessa obra que vos tem como madrinha, como intercessora. O Senhor esteja convosco.
1: Ele está no meio de nós.
0: Por intercessão de Nossa Senhora do Carmo, do Santo Escapulário, pelos méritos da Santa Enxaga, abençoe-vos Deus, Pai, Filho, Espírito Santo.
1: Amém.
0: Viva Nossa Senhora do Carmo!
1: Viva!
0: Viva a madrinha da obra evangelizar, é preciso!
1: Viva!
0: Foi bom estar aqui! Deus abençoe a todos!

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Amado povo de Deus, povo santo, povo amado, povo querido, pela graça de Deus, tudo é dele, tudo pertence a ele, pois ele é o dono de tudo e de todos. Nós estamos iniciando agora com muito amor, com muita alegria, mais um programa Hora Santa Eucarística. Quero agradecer a todo homem e a toda mulher de Deus que nesse instante está com seu radinho ligado, nos acompanhando através dos aparelhos de rádio, através das plataformas digitais, este programa. Quero desejar a você que esse momento seja um momento santo, um momento de bênção, um momento de paz, um momento de amor, de alegria para você e para toda a sua família. É o programa Hora Santa Eucarística. Venho desejar a você uma santa e abençoada tarde de quinta-feira na presença de Deus, uma tarde de paz, uma tarde de amor, uma tarde de luz. Também quero desejar a você, meu amado irmão e irmã, uma santa, excelente e abençoada manhã de domingo. Que este teu domingo seja um domingo santo na presença de Deus, com paz, amor, saúde e tranquilidade. Nesse momento vamos agora abrir o nosso programa invocando a presença da Santíssima Trindade, pedindo a presença do Espírito Santo, aonde Josinaldo já estava tocando aqui esse belíssimo canto, pedindo com que o Espírito Santo de Deus nos toque, nos visite, nos encha de sua ternura, nos encha da sua graça. Cantemos: Espírito Santo, encha a minha vida.

Bendito sejas, meu divino Espírito Santo. Nesse momento, meu querido, minha querida, onde quer que tu esteja agora, eleva o teu pensamento a Deus. Pois quando tu pensas no Senhor, quando tu te abre para Ele, o céu, sim, meu filho, sim, minha filha, o céu vem ao teu encontro. O Senhor se faz presente no meio de ti. Não há, diga essa palavra com toda autoridade diante do Espírito Santo. Não há poder maior do que o poder da Santíssima Trindade. E é com este poder que eu me revisto. No nome do Pai, do Filho e do Espírito Santo. Adora a Deus. Adora o Espírito Santo, fecha teus olhos.

O precioso Espírito Santo de Deus, tudo é teu, tudo te pertence. Que o louvor, que a honra, que a glória lhe seja dada. Espírito Santo, invade meu ser, diga essa palavra, diga: Espírito Santo, enche-me de tua presença. Espírito Santo, acalma-me. Espírito Santo, encoraja-me. Espírito Santo, dá-me força. Força, coragem, fé, ânimo, para que eu possa seguir, Espírito, a minha caminhada. Aleluia, glória a Deus. Glorificado e exaltado é o teu nome, Papai amado, Papai querido. Aleluia, engrandecido és, ó soberano e altíssimo Senhor. Abá, nós te clamamos. Envia teu Espírito sobre essas casas. Casas essas que estão passando por momentos turbulentos, por momentos de sofrimentos, de angústias, de aperreios, de decepções. Enche com teu poder, Senhor. Meu divino Espírito Santo, toca no coração daquelas pessoas que encontram-se sem ânimo, desmotivadas, enfraquecidas. Toca, liberta, cura. Nós te pedimos, Espírito Santo. Aleluia, aleluia, aleluia. Santo Espírito, tudo é teu. Essa vida, essa casa te pertence. Oh, aleluia, exaltado, engrandecido és, ó diviníssimo Santo Espírito de Deus. Enxuga as lágrimas daqueles que choram nesse momento, daqueles que nesse momento choram diante de ti, daqueles que derramam lágrimas de dor, de sofrimento, de amargura, de tristeza, de nervosismo. Espírito Santo, toca. Toca no coração daqueles que estão preocupados com a doença incurável, que receberam um diagnóstico do médico com CA ou com outras doenças crônicas patológicas. Oh, meu divino Espírito Santo, o diagnóstico do homem não é o seu diagnóstico, porque o Senhor é santo, o Senhor é sublime, o Senhor é eterno. Somente o Senhor pode acalmar o mar. Aleluia, glória a Deus. Chora na presença de Deus, clama na presença dele, pede por alguém de tua família que está com uma doença incurável. Pede por aquela pessoa de tua família que está se definhando, se destruindo no mundo das drogas, das bebedeiras, dos vícios. Clama ao Senhor. O Espírito Santo te visita, filho, nesse momento. O Espírito Santo te toca. Diga: obrigado, Espírito Santo, por me visitar. Obrigado por me abençoar. Obrigado por me restaurar, por renovar a minha vida. Eu tomo posse, Espírito Santo, do teu querer, da tua obra, minha vida.

Filósofo amado, acolha essa palavra que eu lhe digo em nome do Senhor, por Ele, para Ele. O Senhor ama você, o Senhor nos ama. A prova é que nós estamos vivos. Por isso agora, meu querido homem, minha querida mulher, na presença do Espírito Santo que está aí na tua casa, aonde está esse doentinho aí deitado na cadeira de roda, essa pessoa especial, com distúrbios mentais, é Jesus dentro de tua casa. Essa pessoa especial aí que às vezes não fala, que é agitada, que o pessoal diz é um doido. Muita gente ainda usa essa nomenclatura de exclusão, de marginalização. Mas eu digo a você, meu filho, é Jesus dentro da tua casa. Vivo, presente nesse jovem, nessa criança, nesse homem especial, nessa mulher especial, nesses adultos, crianças, que são somente adultos na idade, mas são crianças no coração. São pessoas que estão aqui na terra, mas que já está no céu. Quantos cuidando do papai e da mamãe, que hoje não fala mais, que tanto faz dares um gole d'água ou uma dose de veneno, que não tem mais o discernimento, o controle. Você está alimentando Jesus enfermo, filho. Você está alimentando Jesus enferma, filha. Quantos que hoje, me ouvindo nesse momento, está derramando lágrima, mas não é uma lágrima de felicidade, é uma lágrima de tristeza, porque teve papai doente, mamãe doente e mal cuidou, cuidava, ajeitava na brutalidade, na estupidez, na ignorância, nos gritos. Hoje sente a falta e é tarde demais. Muitos agora nesse momento tá batendo no peito, chorando também, mas está derramando lágrima de vitória, de alegria. Uma lágrima que é confortante, é consoladora. A lágrima da missão realizada. A você que cuidou do seu pai e da sua mãe, né, Margarida? Que levava mordida, beliscões. E derrama essa lágrima de amor, de dizer, diante o céu e diante os homens, eu fiz a minha parte, Senhor. Mesmo com meus pecados, com minhas imperfeições, mas eu fiz, meu Senhor, aquilo que era da minha responsabilidade. Obrigado, Divino Espírito Santo, por este momento. E agora, adorando Jesus, cantemos. Jesus manso e humilde de coração, faz meu coração semelhante ao teu. Cantemos, povo santo.

0: Deus, eu não contive aqui, as lágrimas elas desceram e ainda estão descendo. Eu recebi nesse momento um vídeo, eu não vou postar, mas se alguma pessoa sentir a curiosidade, eu posso te mandar no privado, só que você não publique, não compartilhe para ninguém. Um senhorzinho de idade acamado, gente, cheio de ferida, ferida que cabe até um dedo. E a pessoa que está cuidando dele está pedindo socorro ao programa, está pedindo ajuda. Ela recebe o material de curativo pelo postinho, mas não é suficiente. Eu já coloquei pessoal aqui o Pix no meu Facebook. Eu vou dizer o Pix agora e eu quero te pedir, pelo amor de Deus, vamos fazer agora uma corrente de solidariedade. Vamos ajudar esse senhorzinho. Depois eu vou tirar algumas fotos só do senhor sem estar mostrando feridas em nenhum vídeo. Dona Sirlene Siqueira esteve na casa dessa pessoa. E o Pix é no nome de Regilene Pessoa da Silva. Quando vocês fizerem o Pix, você manda para mim um comprovante, só para mim, fazendo a somatória. Não se preocupe com o valor. Eu vou dizer agora, gente, nesse momento, o Pix, para que você possa ajudar, e vou colocar o áudio também. Eu vou colocar o áudio enquanto você vai pegar um lápis e um papel. Josinaldo, meu irmão, é com você.
1: Oi, Nildo, boa tarde. Eu vou mandar um áudio, eu vou mandar uma foto. Eu vou mandar um áudio, que essa pessoa tá. Oi, Nildo, boa tarde. Eu vou mandar um áudio, eu vou mandar uma foto. Eu vou mandar um áudio, que essa pessoa tá com extremo. Precisando mesmo de tudo. Tudo.

0: tem mais de mês, 12 meses já, eu acho, mas está precisando de ajuda, de material. O posto disponibiliza, mas a gaze Kerley é muito cara e o posto não disponibiliza a gaze Kerley. Então, qualquer ajuda que vier é bem-vinda e muito gratificante. Deus abençoe.
1: Gente querida, eu vou dizer o Pix, o vídeo delicadíssimo, muito delicado, né, Josinaldo? Você viu aí. É, já tem uma ajuda de R$50 já, aqui uma pessoa anônima já disponibilizou 50. E o Pix é o seguinte, é 87-991-43-6331. Vou repetir, 87-991-43-6331. Vai sair no nome de Regilene Pessoa da Silva. Eu vou colocar esse Pix também no meu WhatsApp e vou, no decorrer do programa, falar algumas vezes. Já temos uma ajuda de 50.